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0: 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São 20 horas.
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0: 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São 20 horas.
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0: Muito boa noite, seja bem-vindo ao programa que estamos a dar espaço também às associações. Espaço Coletivo é o novo programa da Famalicão Canal. Não vai ser neste dia, à segunda-feira, mas hoje, excepcionalmente, vamos dar início a este programa, precisamente com uma associação que nasceu há 5 anos, precisamente há 5 anos, que veio e, para Famalicão, e que veio dar voz àquilo que muita gente gosta, que é o fado. Comigo tenho o Joaquim Matias e também o Joaquim Macedo. O Joaquim Matias é o presidente da Assembleia Assembleia Geral desta Associação, e o Joaquim Macedo é o presidente da direção. Obrigado e agradeço-vos por estarem aqui para falar da associação, que é sempre um gosto falar também das associações, porque são elas o motor do nosso concelho.
1: Também estamos aqui com muito prazer.
0: Muito obrigado. Eu começava por perguntar, recuando a 2021, foi o ano em que o Joaquim Macedo apresentou esta associação, a CAFADO. Que lacuna sentiam na altura para que era necessário preencher em Famalicão este espaço do fado?
1: Eu já expliquei várias vezes qual foi a minha ideia inicial, que em Famalicão havia um espaço que precisava de ser preenchido pelos artistas famalicenses. Durante muitos anos, o Irão Famalicão, sempre que necessitava de um artista, para qualquer, fosse para o que fosse, recorria a empresários e ia buscar gente de fora.

0: E a mim fazia-me uma certa confusão, porque eu sabia que em Vila Nova Famalicão havia gente a cantar bem. E eu nunca tive, portanto, Famalicão nunca foi um sítio onde eu cantasse muito, porque eu andei sempre pela cidade do Porto e mais na cidade do Porto. Estive algum tempo durante o tempo da tropa em Lisboa, mas os últimos anos, os últimos 20, 30, 40 anos foi aqui na cidade do Porto. E eu, a mim fazia-me uma certa confusão, portanto, saber que Famalicão que se fazia espetáculos de fado e não se dava oportunidade. Claro que eu não quero tirar o mérito aos grandes artistas, não é? Que vêm, artistas de nome, porque todos nós sabemos que são necessários e que são eles que chamam as grandes massas, e eu concordo plenamente. Mas também concordo, também acho que se deve dar oportunidade. Neste caso, aos mais pequenos e aos da terra, não é? Porque se eles só chegam a grandes se crescerem, porque se não der hipótese deles crescer, nenhum chega lá acima, não é? E então era este espaço que havia aqui que faltava preencher, que hoje, 5 anos após iniciar a atividade, a associação, ainda não está completamente preenchido, mas já está. Mas já ocupámos uma faixa muito grande desse espaço que eu pretendia.
1: E ao Joaquim Matias eu perguntava-lhe, Joaquim, como definem a alma da vossa associação?
2: Bom, o fado está na moda. E, portanto, está na moda no país todo. É património imaterial da humanidade.
1: E houve um crescendo quando passou
2: E
1: a
2: houve um crescendo.
1: património, não é?
2: Aqui em Famalicão, eu sempre gostei de coisas da cultura.
1: Exato.
2: Portanto, eu não canto, não toco, mas apoio, sou um consumidor, digamos assim, e bato palmas.
1: Gosta muito de ouvir o fado, não
2: Exatamente.
1: é?
2: Eu gosto de
1: Porque não é
2: fado.
1: só quem toca e quem canta que.
2: Exatamente. É um sentimento que
1: Exatamente.
2: é exprimido ou expresso
1: E faz todo sentido, não
2: pelos poetas, sobretudo a interpretação dos fadistas,
1: é?
2: os músicos, pronto, toda essa gente me enche um bocado a alma e o espírito, não é? Porque, enfim, entra-nos cá dentro. Famalicão, onde eu moro já há 50 e tal anos, tem fadistas que eu conheço, desde o fado Coimbra ao fado tradicional, há gente aí a cantar. Mas faltava realmente uma união, como disse aqui o Sr. Presidente, faltava materializar
1: O espaço.
2: um espaço. Bom, o espaço também ainda não está muito materializado, embora já seja alguma coisa, mas temos que começar por algum lado, não é? Eu já cheguei ao fado, eu já cheguei à associação ACAFADO, que é assim que se chama a nossa associação, com o comboio em andamento, digamos assim, não é? Tive um convite de um colega nosso, um colega conhecido e dedicado também a estas coisas da cultura, que é o Manuel Sanches, toda a gente já ouviu falar nele. Pronto, fiz-me associado, comecei-me a dedicar a isto, conhecia muita gente e acho que devo apoiar. Louvo os pioneiros, que foram bastante. Tiveram um trabalho, acho eu, fizeram os alicerces de uma associação com gosto, com cuidado, com capacidade para crescer. Eu próprio fiquei um bocado admirado como é que havia tanta gente a cantar fado em Famalicão. Portanto, eu já conhecia muita gente, mas passei a conhecer mais. Famalicão tem uma posição geográfica bastante boa, não é? Relacionada com muitas outras terras. Porque está aqui, assim, num raio de 25, 30 quilómetros de cidades e vilas importantes, o que é também um chamariz, é uma placa giratória que permite que apareçam
1: Sim, é o
2: gente de
1: caso
2: outros
1: do
2: sítios.
1: Porto e de Guimarães,
2: O
1: por
2: Porto,
1: exemplo.
2: Guimarães, Braga, Póvoa de Varzim,
1: Braga.
2: Barcelos,
1: Sim,
2: tudo.
1: Barcelos também é muito turístico.
2: E até vem de mais longe, não é?
1: Sim,
2: Sim,
1: exato.
2: até vem de mais longe, mas isso já é
1: Viana do Castelo,
2: de
1: exato.
2: Viana do
0: Castelo.
2: Castelo, temos gente de Viana. Portanto, digamos que aí a ACAFADO também funciona um bocado como
0: Vejo o
2: ímã,
0: norte.
2: um polo aqui de atração. E já foi mais. Portanto, Portanto, eu louvo essas pessoas, os pioneiros, que começaram, e agora nós queremos dar continuidade, queremos tratar da árvore, melhorar.
1: E dar continuidade, não é? Ao projeto.
2: Acho que devo louvar aqui o Sr. Presidente Executivo, Joaquim Macedo, que é um homem que conhece muita gente, que está muito dentro do fado e há muitos anos.
1: Conhece muita gente e é exímio também no cantar o fado.
2: Sim, sim, pá, isso nem é preciso dizer nada, porque... não lhe dá um jeito.
1: Muito bem. E é um espaço de preservação do fado castiço ou há também abertura para novas sonoridades? Joaquim Macedo.
0: Eu vou responder. Eu sou no fado eu sou um pouco conservador.
1: Eu também gosto de provocar com as perguntas, que é precisamente para se perceber.
0: Eu vou responder. Eu não tenho nada contra as novas inovações e aquilo que se tem feito, até mesmo a nível de instrumentos que se tem metido no fado e tal. Só que tudo que vier para acrescentar é bom. Mas, na minha opinião...
1: Desvirtuar é que não.
0: Exatamente, tem acontecido precisamente o contrário. Portanto, eu cresci a cantar nas casas de fado, foi nas casas de fado que eu vivi, onde antigamente havia um rigor que era... Eu há dias, acho que até falei aqui com o Sr. Matias isso. Só a maneira como os artistas vestiam e os guitarristas e os músicos, portanto, que se apresentavam, criavam logo uma certa diferença, não é?
2: Uma diferenciação, exato. Uma qualidade, não. Que se via-se uma qualidade
0: hoje,
2: diferente.
0: Hoje não há, hoje essa maneira dos artistas se apresentar, pronto, já não existe. A gente vê, temos um programa semanal na televisão de onde se vê as figuras principais do fado que vão lá cantar, e vão lá cantar, parece, criados a servir. Eu não me apresentava assim.
1: E, o fado tem um protocolo, digamos assim, não há protocolo, digamos, uma imagem
2: deveria conservar.
0: Há uma imagem
1: conservar.
0: Que os fadistas deveriam ser eles próprios, ter vaidade em seguir, mas isso não acontece, portanto, nós estamos num período que acho que o fado está a servir um pouco de trampolim para outras músicas, não é? E que estão-se a aproveitar do nome do fado, e aquilo que estão a fazer não é fado, aquilo que estão a fazer não é fado, e que estão a desvirtuar...
1: E sendo um património imaterial, não tem que haver regras, não há uma linha para preservar também?
0: Eu muito sinceramente, se há, eu desconheço, mas eu sou uma pessoa bastante atenta e tenho estado e tenho tentado, e aliás até faço um programa semanalmente, onde me obriga a estudar um bocado os artistas, embora seja o fado de antigamente, e vou buscar fadistas antigos, não é? Mas, e esse rigor está lá todo, nesses fadistas antigos está lá todo. Não está nestes agora. Portanto, opa, não sei, passa-se aqui qualquer coisa que há muita gente. A gente vai ver, se formos apreciar os grandes nomes do fado da atualidade, eles não cantam fado. São tratados como fadistas, mas não cantam fado. Porque aquilo que eles cantam são canção, não é?
2: E as letras também. Fado, canção. São
0: mesmo
2: letras
0: as próprias,
2: plastificadas,
0: pronto,
2: forçadas.
0: Agora, eu, às vezes, a falar com os meus amigos, e falo com muitos, porque hoje também, e talvez também tenha muito a ver com isso, é que atualmente as casas de fado, o fado que dão também não tem nada a ver com o fado antigamente. Hoje as casas de fado trabalham para turismo, para os turistas, não é? E o fado inicia-se, por exemplo, às 8 horas da noite, eles jantam, cantam um ou dois artistas, e às 10 horas, 10 e meia da noite, o fado acabou. Quer dizer, o que era o fado? O que é o fado? O fado era as pessoas, é um desabafo. O fado, se nós formos ver, for às letras antigas, não é? Aquelas letras, são desabafos de certas passagens, não é? De histórias, não é? E então era uma maneira de as botar cá para fora, não é? Ou som, até porque antigamente os fados iniciais eram tocados só em dois ou três tons, quer dizer, primeira e segunda, e pronto, e andava-se ali e contava-se aquela história. Portanto, hoje esse rigor apareceu. Assim como eu digo muitas vezes, a conversar com uma malta de fado, com esta mais nova, não é? E digo, opá, hoje não se canta fado. Mesmo esta malta nova que anda aí e que canta e que estão a tentar cantar os fados tradicionais antigos, eles não sabem interpretar.
1: Ó Joaquim Macedo, e isso porquê? A falta de ir à história?
0: Porque é assim, porque eu, a meu ver, agora lá embaixo na zona de Lisboa, e nós aqui também temos, que é uma das minhas ideias, é ensinar, ou seja, eu passar um pouco daquilo que aprendi. Porque antigamente eles ensinavam a soletrar, a dividir, não é? Essas coisas tudo. A interpretação, a maneira como o artista está a explicar o poema, não é? A pessoa que está em frente deve estar a perceber todas as palavras.
2: Sim, tem que passar a mensagem.
0: Eu não posso, tem que passar
2: a
0: mensagem.
2: Que a gente tem que sentir, não é? Quem está
0: eu, não posso, que eu não posso estar a cantar um poema alegre, uma coisa alegre, e com os gestos a chorar, como eu vejo em muitas interpretações. Eu não posso estar a cantar uma coisa triste e estar-me a rir, não é? Porque eu também, quando estou a conversar com alguém e estou-lhe a contar qualquer coisa que aconteceu, não é? Não me estou a rir, não é? Estou a pôr uma certa carga emocional naquilo que estou a dizer. E pronto, e no fado é rigorosamente isso.
1: Tem que acompanhar, digamos assim.
0: Exatamente. Hoje é difícil encontrar alguém com este rigor. Ainda há, mas não é desta malta nova.
1: Muito bem. E eu perguntava também, relativamente a todos estes anos que já viveu a associação e por todos que passaram, três momentos que definam estes primeiros 5 anos. Quais seriam?
0: Nós temos tido...
2: Positivos ou negativos? Já agora? Positivos, com certeza, não é?
0: Há um que é negativo, pela parte negativa, que foi
2: negativos,
0: aquele grupo...
2: Atrás das costas.
0: Aquele grupo inicial que eu convidei de pessoas ligadas ao fado. Eu tive o cuidado de quando criei a associação, eu, criámos a associação, de escolher só gente que estivesse ligada ao fado. E por incrível que pareça, ficámos dois. Fui eu e o Filipe. Porque os outros, de todos os outros que eu convidei, nunca lá apareceram. Durante este mandato, que eu fiz de 5 anos, tinha o Manel Sainz, que me dava o apoio, tanto não sendo o artista, mas dava-me todo o apoio de secretaria, foi
1: incansável. Estava sempre presente.
0: Foi incansável. Mas, a nível artístico e na associação, fui eu e o Filipe. Porque todos aqueles que eu contava, uns que cantavam, uns que tocavam...
1: Nessas áreas não apareceram.
0: Opa, não sei porquê, nunca... Portanto, nunca apareceram ali.
2: Falhavam.
0: Foram lá uma vez ou duas, mas...
1: Exato.
0: Positivo tem sido o crescimento que temos vindo a ter, não é? Hoje a associação, e aqui o Sr. Matias sabe, porque está lá, é uma pessoa que está lá, é sido, nós criámos uma família, e era isso de encontro ao que é um bocado o Paulo estava a dizer. Nós temos fadistas que são associados, nós neste momento temos à volta 300 sócios, ou 300 e pico já. É tudo gente ligada ao fado. São de Viana do Castelo, Braga, Guimarães, Faf, Porto, Barcelos. Quer dizer, temos uma série de artistas que se associaram a nós, não é? E são aqueles também que nós convidamos para fazer os nossos espetáculos, quando não temos pessoal que chegue, não é? Porque também passa a ser uma nossa obrigação, porque se eles são da família, fazem parte da Acafado e eu tenho muito gosto em os ter. Então criámos ali uma família enorme, uma enorme. É, quer dizer, as perdas que eu tive foram compensadas com 1000%. Aqueles que deixaram de aparecer, o que me chateia é que alguns são da terra, não é?
1: Pois,
0: pois, isso aí chateia. Mas fui buscar um leque de artistas que é, que é muito grande.
2: Pode ser que eles ainda reconsiderem.
0: Ah, com certeza, não. Isto nunca é.
1: E como é que tem sido a adesão dos famalicenses em relação à vossa associação?
0: Muito boa.
1: É?
0: Muito boa. Muito boa. Mesmo a nível de freguesias, somos convidados para as freguesias. Temos apresentado espetáculos em várias freguesias. E por aquilo que eu acho, que vejo e as pessoas que falam comigo, mesmo através das redes sociais, as críticas que são feitas, não temos uma crítica má, por isso, se em 5 anos não
1: é
0: temos
1: bom.
0: Nenhuma má, é muito bom, não é?
1: Exatamente.
0: Mesmo a nível do nosso espaço, não é? De onde fazemos fado de 15 em 15 dias e temos e servimos refeições, até mesmo esse nível temos pessoas a elogiar-nos, por isso. Eu fico muito feliz, muito satisfeito.
1: Exatamente, e era isso que eu ia perguntar. Nem tudo são rosas, porque apesar desta associação ser uma associação de fado, de cantar o fado, atuações, mas há ali muito trabalho. A associação nestes 5 anos criou ali uma sala.
0: Criamos tudo.
1: As pessoas podem usufruir de momentos, jantar com fado. Não foi fácil, com certeza.
0: Não, fácil, estas coisas não. Claro que todos nós sabemos que não são fáceis, não é?
1: Nunca são, não é?
0: Mas com alguma dedicação e paciência e consegue-se. Tem-se conseguido, temos tido muitos bons resultados e com tendência a aumentar e nunca a diminuir.
1: Joaquim Matias, perguntava-lhe, como homem que gosta do fado, gosta de ouvir o fado, quando sentiu que a Acafado começou a criar aquele espaço, que estávamos agora a falar,
2: sim,
1: jantar com fado, porque é muito apreciado, eu sei que há pessoas que gostam muito. Há tempos falava com um amigo meu, que também gosta de jantar e ter fado, não conhecia a voz, não desconhecia a associação e até ficou agradado em saber que existe para ir com a esposa e poder usufruir desses momentos, porque gosta. Como é que o Joaquim Matias foi entrando, foi-se apercebendo e viu ali potencial?
2: Entrei como sócio, fui uma vez e fui outra e comecei a gostar do ambiente, porque eu, pronto, tudo o que é poesia, música, tudo o que é cultural, eu gasto um bocadinho de tudo.
1: Gosta.
2: Fiquei. Gostei, encontrei pessoas conhecidas. Aqui o Sr. Macedo é o homem que dá a corda à máquina, porque, portanto, ele é que sabe mesmo das coisas. Foi aglomerando pessoas. Fui gostando de certas atuações. A princípio vi aquilo quase até como um treino dos fadistas, não é? Uma sala de ensaios, mas bem organizada.
1: Estou aqui a olhar para o computador, mas por baixo. Vocês estão a falar, mas está a passar fado. Só para saber.
2: Uma coisa bem organizada. Vi que aquilo dava para aprendizagem, dava para tudo, para errar, para cantar, para conviver.
1: Exato.
2: E depois, enfim, graças aqui ao homem da manivela, não é? Chamámos-lhe assim, desculpe lá.
1: É o impulsionador.
2: O impulsionador também é o homem que mais sabe daquilo, acho eu, pelo menos. E tem mais experiência. Houve coisas, não é? Desde sessões de fado abertas com convidados até de honra na Rua Direita, ou homenagens, concurso de fado amador, que já vamos na quinta edição.
0: Sim, exatamente.
2: Quinta edição. A colaboração na Casa das Artes, onde eu vou à quinta-feira muitas vezes, aí os fadistas, enfim, apresentam-se de outra maneira, já há equipamento de som, já há luzes, portanto, o mesmo fadista visto em
1: de outra forma.
2: Portanto, e acho que é uma mais-valia aqui para Famalicão. E adoro, porque vem gente de Guimarães também, que eu já estive ali uma vez. Alguém que acho que meteu uns turistas brasileiros, devia ter prometido fado e eles encheram aquilo.
1: Muito bem. E existe uma preocupação por parte da CAFADO de atrair os jovens para o fado.
0: Exatamente.
1: Mas também indo ao encontro daquilo que o Joaquim Macedo falava há pouco, dar-lhes, digamos, as regras de como é que
0: exatamente.
1: É cantar o fado. Não é?
0: A preocupação que eu tenho, olha, ainda esta semana, portanto, estes últimos dois espetáculos, tive lá uma miúda, que ela já canta há uns tempos, que se tudo correr bem, se ela continuar por ali, ela canta, não é bem, canta muitíssimo bem.
1: Pode ser uma grande fadista,
0: pode vir a ser uma grande. Olha, comparo a ela muito com a Gisela João, com quem a Gisela João também praticamente começou comigo e anda muitos anos comigo a cantar, não é?
2: Sim, sim.
0: E portanto, tudo que é juventude e que vem por ali eu a carinho, não é? Porque vem lá muita gente, pessoas que gostam de cantar até com uma certa idade, mas eu, aquilo que eu gostava era de ter aquilo cheio de jovens, não é?
1: Uhum.
0: Para lhe passar aquilo que eu aprendi ao longo de quase 60 anos, não é? Porque eu falto-me 2 anos para fazer 60 anos que comecei a cantar a um nível já quase profissional. Portanto, antigamente havia os antigos, não havia escola de fado, não é? Mas havia a maior escola do mundo.
1: Com que idade é que iniciou, Joaquim?
0: Eu comecei a cantar em grandes palcos aos 15 anos. Aos 15 anos.
1: Uhum.
0: Portanto, daqui a 2 anos...
1: São 60 anos.
0: São 60 anos de fado.
1: Uhum.
0: E então...
1: Você está bem conservado.
0: Graças a Deus. É o que eu digo, de vez em quando vou à lavagem.
1: É mesmo para dizer lá em casa, quem quiser ter esta imagem...
0: Passe pela cá a fado.
1: Não, exatamente. Não é? E começar a cantar o fado.
3: Eu acho que também é da voz.
0: Mas isto para dizer o quê? Nós antigamente, os antigos, não é? Os antigos tinham... Deixavam-nos cantar, não é? E ao fim dizia, olha que tu aqui disseste isto, e eu hoje tenho cuidado, mas tenho que ter muito cuidado, porque hoje é muito difícil falar para alguém. Eu tenho lá uma miúda que canta um fado e que diz lá uma palavra que não é aquilo, não é? E a primeira vez que eu a chamei a atenção, a reação dela foi, pronto, deixa lá, não canto mais isso. E eu disse, não, é ao contrário, você tem é que cantar isto.
1: Exatamente.
0: Não é? E, ah não, deixa lá, não vale a pena, eu não canto isso. Mas você tem que cantar isto.
1: Claro.
0: Portanto, e é isto que faz um pouco de falta, dizer às pessoas, explicar, e elas também do outro lado poderem assimilar,
3: aceitar, também a conversão, não é?
0: Porque nós assim, escola, a escola, o fadista é como o jogador de futebol, se não nascer com uma habilidade e com vontade,
1: Não chega
0: não
1: lá.
0: Não se pode pagar para ele aprender. Para aprender.
1: Não chegará lá.
0: Não chega lá.
1: E como é que se ensina a sentir o fado a quem está a começar?
0: Tem que ter intuição para isso. O fado nasce com nós. Nós
1: é um dom.
0: Nascer,
1: é um dom. Cantar
0: é um
1: o
0: dom
1: fado.
0: Que nasce com as pessoas. Como nasce o jogador de futebol, como nasce todos os artistas, o pintor, todos.
3: Os poetas, por exemplo.
0: Os poetas, para escrever, poetas, onde é que eles vão buscar tanta imaginação?
3: Ela há bocado perguntou se só tínhamos o fado tradicional, mas tem havido
0: não,
3: o fado
0: sim,
3: de Coimbra,
0: sei,
3: também às vezes declamação de poesia, enfim, com todas as...
0: O fado de Coimbra, não chamamos fado de Coimbra, mas é canção de Coimbra.
1: Sim.
0: Eles dizem fado de Coimbra, mas segundo dizem os entendidos da matéria, os puristas, há a canção de Coimbra e há o fado de Lisboa.
1: Coimbra, de Lisboa.
0: Pronto. O fado de Lisboa tem o fado canção e tem o fado, o tradicional, não é? E portanto, que é aquele fado mais melancólico, mais antigo, que as pessoas e tal. Que normalmente eram poemas que nos tocavam, não é? Hoje canta-se todos os poetas, antigamente não, eram aquelas histórias. Aliás, se nós formos ouvir, por exemplo, o Alfredo Marceneiro, a gente entende perfeitamente. Portanto, o que na época se fazia ali no princípio do século XIX, não é?
1: Exato. E para além da música, sente que a associação funciona como porto de abrigo e de convívio intergeracional para os vossos membros?
0: A nossa associação está de portas abertas para toda a gente. Nós, neste momento, só não temos a escola a funcionar, porque ainda não temos elementos suficientes para pôr a escola a funcionar. Mas mesmo durante todo o... apareça lá quem quiser, ou que ligue, ou que me telefone diretamente, ou através da rede de sinal, eu respondo a toda a gente, tenho uma lista de onde tenho neste momento pessoas que estão à espera para começar. Aquilo que nós fazemos é o fado, só o fado, tudo que seja dedicado ao fado. Ensinar a cantar, ensinar a tocar, temos a preocupação. Haja quem tenha vontade.
3: Sim, divulgação também é importante.
0: E divulgamos.
1: Uhum. E nestes, o programa para as celebrações do quinto ano, vamos a entrar agora, vai ser agora brevemente.
0: Exatamente, agora nós este ano, nós temos vindo a fazer nestes 4 anos passados, homenageei pessoas que estiveram de qualquer modo ligado ao fado, ou músicos, ou intérpretes, fizemos homenagem em maio. Este ano, como completamos o 5º aniversário, vamos fazer uma grande noite de fado no mesmo local, que é na Praça Manuel Sotomayor, na Rua Direita, e é de onde vamos ter um convidado especial que neste, portanto, para mim, eu sou sempre suspeito quando falo, mas neste momento para mim é dos melhores intérpretes de fado a nível nacional, que é o irmão do Camané, o Pedro Moutinho. Eles são 3 irmãos, que é o Pedro, o Hélder e o Camané. E então já esteve cá também o Hélder, já esteve o Pedro, e agora este ano vai estar na nossa, que ele fez questão até de estar presente, e é nosso convidado, e com certeza irá ser uma grande noite de fado, para além dos outros intérpretes, não é, que estão lá. Tem lá as nossas fadistas, vai estar a Paula Canossa, vai estar a Mónica, vai estar a Lu, vai estar o Joaquim Carneiro, que também é o nosso presidente do Conselho Fiscal, e pronto, irá estar ali uma grande equipa como sempre, como tem vindo a acontecer, tem sido uma grande noite de fado.
1: E tem sido ali sempre na Rua Direita, não é? Gostam daquele sítio, aquele espaço?
0: Eu escolhi,
1: tem sido sempre, desde que conheço, penso que tem sido
0: ali. Eu escolhi
1: ali
0: a Rua Direita por uma razão.
1: Pois. Eu sei que deve ter uma razão especial.
0: Escolhi por uma razão. Porque eu quando comecei nas cantigas, nós tínhamos um grupo aqui em Famalicão, e o Zé Marão morava
3: ali.
0: Morava ali, na Rua Direita. Morava na casa pegada ao
1: Casa da Cultura.
0: Casa da Cultura. Portanto, era aquela porta a seguir, era de onde morava o Marão. E então, era ali o nosso ponto de encontro. E eu achei, fiquei sempre com uma... Eu não vivendo na cidade, dentro da cidade, mas fiquei sempre com uma ligação muito grande, porque a casa do Marão, eu entrava em casa do Marão, como ela entrava na minha. Portanto, nós éramos uma intimidade muito grande. E depois tinha lá outro rapaz, tinha o Alcesto, que também já faleceu, que também cantava, o Alcesto. Era o Carlos Lima, que era meu compadre, que também faleceu, que também cantava. Era o João Cardoso, que ainda está aí. Então era um grupo de rapazes que nos juntávamos ali. Eu fiquei com uma ligação muito grande à Rua Direita, onde tenho grandes amizades. E pronto, é como família, não é?
1: Uhum. Vocês têm este aniversário... Para além dessa grande noite de fado aqui no exterior, depois vão ter também na vossa sede.
0: Exatamente.
1: Não?
0: Depois vamos ter, portanto, na sexta-feira, dia 22, vai ser na Praça Sotomayor, e no dia 23, vai ser no nosso espaço, onde vamos organizar um jantar de aniversário. Temos os convidados... a nível
3: autárquico
0: e local, e os nossos amigos, aqueles que nos ajudam durante o ano, aqueles que... E vamos fazer também uma festa bonita, como convidei outra grande, excelente fadista, que é Mariana Correia, que irá ser uma grande noite de fado também. Uhum. Além de uma grande noite de festa, uma noite de fado.
1: Portanto, este já na sede e também...
2: Sede, que,
1: na sede
2: dizer...
1: Eu digo sede, para mim, pronto, sim, é o espaço onde vocês passam.
0: Exato. Nós estamos ali naquele espaço alugado, que é um espaço lindíssimo, um espaço muito bom, e que, na verdade, nos tem dado um jeito muito grande. Mas aquilo que nós andámos a lutar desde o início...
1: Ainda não conseguiram o espaço.
0: Ainda não, nós temos o espaço, o que nos está em condições de nós o ocupar, não é?
1: Pois.
0: Porque foi-nos cedido na Escola de Fontelo uma sala para que a gente pusesse lá, portanto, ficássemos ali com a sede. Mas eu não preciso de eu preciso mais que um espaço físico. Eu não preciso só de 3 ou 4 ou 5 metros quadrados. Eu preciso de mais, não é? Porque nós, onde a gente, e então, onde estamos, tem todas essas condições. Ali também irão ser criadas, por aquilo que eu sei, tenho a promessa do Sr. Presidente da Câmara. Foi pública, fez uma promessa pública, disse que era um assunto dele. Ele disse: este assunto é um assunto meu e eu sei que estão a tratar disso. Temos que ter paciência e aguardar, porque também sabemos que estas coisas não é assim tão rápido.
1: Uma hora para outra, não é?
0: Exatamente. Mas o que é certo é que estamos já lá vão 5 anos, não é? Por isso eu espero que muito em breve a gente tenha ali o nosso espaço em calendário, até porque nem faz grande sentido nós tendo a sede em calendário. E
1: ter outro espaço.
0: E estarmos na Lagoa.
1: Na Lagoa. Como,
0: eu até direi mais. Eu não quero dizer que, enquanto o proprietário de onde nós estamos nos ceder aquilo, que a gente até não continua a fazer ali umas coisas, não é? Porque aquilo, na verdade, é espetacular. Mas agora, a sede para nós, mesmo para termos a escola a funcionar, para não termos um espaço tão
1: era
0: grande.
1: Era muito importante.
0: Era muito importante.
1: Era
0: muito
1: uma mais-valia para.
0: Muito
1: para
0: sim,
1: a associação.
0: Muito grande.
1: Muito bem. E a visão, a estratégia e os próximos passos, o que é que esperam para o futuro?
2: Crescimento.
0: Nós queremos crescer. Nós queremos crescer como tudo. Queremos, aquela, como eu acabei de dizer, há aqui ainda qualquer coisa que ainda falta, não há? Qualquer coisa que ainda falta, que nós queremos completar esse espaço, não é? Eu hoje fico muito feliz quando vejo nas redes sociais, ou vejo os panfletos nas paredes a anunciar, e vejo caras que estão ali, não é?
1: Pois.
0: Dá-me um gozo enorme. Tanto músicos, não é? Tanto músicos como... Isso dá-me...
1: Músicos e fadistas.
0: Mesmo que hoje não passe por ali, mas dá-me gozo, porque se andaram ali 2, 3 anos... e andaram a aprender a tocar, e hoje tocam e cantam, é um gozo.
1: Claro. Uhum.
2: E já passou por um exemplo de valor.
0: Já passou por um exemplo.
2: Já passou por um exemplo.
0: E há de continuar a passar.
1: Exato. Falámos há pouco em relação à sede e uma promessa do Presidente da Câmara, mas nestes 5 anos, para além dessa promessa que o atual Presidente de Câmara fez, como é que tem sido a vossa relação com a Câmara Municipal?
0: Tem sido muito boa. Assim, eu não sou uma pessoa de pedir muito, e aquilo que eu peço é trabalho. E sabendo eu que o município que tem facilidade em nos dar estes, por exemplo, é o caso da Casa das Artes, é o caso, vai-nos alimentando, não é? Será o suficiente? Se calhar ainda não é, que é isso que eu queria, que eu pretendo exigir mais um bocadinho, porque nós neste momento nós temos uma despesa que anda à volta dos 1000 euros mensais, não é? E sou eu que os tenho que acabar, eu, a direção, que os temos que acabar para porque...
1: Tem que trabalhar para os conseguir, senão...
0: Todos nós sabemos que as câmaras e que não pode dar nada a ninguém. Mas se me der trabalho...
1: Não podem dar tudo, não é? Mas isso é...
0: Mas se
1: importante.
0: Me der trabalho, estão a ajudar.
1: E é aí que eu também queria chegar. Ouvi algumas críticas este fim de semana. Esteve aqui, no âmbito da Festa da Flor, esteve aqui uma fadista nacional.
0: Ana Moura.
1: Ana Moura. Mas ouvi alguns comentários de pessoas que conhecem a Cafado e dizem, porque é que não meteram também os nossos fadistas a abrir, como fazem em determinados pontos, em que dão a conhecer as nossas associações. Foi uma falha? Pode ter sido uma falha?
0: Não direi que foi uma falha, se calhar nós também iremos fazer outros espetáculos. Portanto, quem coordena essa parte é que se calhar tem outra visão que nós não temos, não é? Porque eu olho para mim, não é? Eles olham para eles, não é? Mas se calhar não ficaria mal, não é? Não ficaria mal teres sido convidados para apresentar um artista, até porque todos os trabalhos que eu faço para o município, eu tenho o cuidado de pôr os melhores artistas que nós temos no Norte a cantar nas casas do Porto, ou, não é? E os músicos.
2: E tem vindo.
0: Porque eu não brinco em serviço. Portanto, se eles tivessem pretendido que nós fôssemos fazer, não iriam ficar mal, não é? Porque nós teríamos capacidade para isso. Mas também não sou contra.
2: Se ficar
0: lá,
2: mal, não ficava. Agora, talvez.
0: É uma questão de opções.
2: Pode ser uma questão de contratos também.
0: Tudo, não é?
1: Mas com este tipo de observações que vamos sentindo, não é? Porque nós, quando estamos no meio do público, ouvimos,
0: claro,
1: e queremos perceber as reações, isto pode-se dizer que, de facto, os famalicenses também já reconhecem a Cafado e já reconhecem valor.
0: Sim, sim, isso é verdade.
1: E têm vaidade, até porque queriam que estivessem juntos com a Ana Moura, mesmo na abertura, para serem
0: é natural.
1: Aquele público por acaso, ter ainda mais conhecimento, aqueles que não conhecem, ficarem a conhecer que a Cafado existe.
0: Pois, eu por acaso ainda não, como no sábado estivemos a trabalhar até tarde, eu nem sabia que tinha estado aí outro artista, porque falava dura que não sabia mesmo.
1: Uhum.
0: Mas só soube hoje que tinha estado, e até o artista que aí esteve também tem feito serviços para a Cafado, não é? E eu soube isso, mas ainda não ouvi grandes comentários, mas com certeza irão-me dizer também, mas é assim, é uma situação que não, que eu gostava de explicar melhor, mas também não tenho uma maneira. Não tenho um argumento.
2: Pode ser uma questão de contrato.
0: Exato, pode ser. Até nem sei se foi através da Ana Moura que ele.
2: Essas coisas de Lisboa já vêm muito formatadas, não é?
0: Os empresários têm essas.
1: Muito bem. E depois, quanto a. Onde é que gostariam que a Cafado estivesse quando celebrassem? Quando celebrarem, quando chegar a essa data, o 10º aniversário?
0: Olha, eu espero estar.
2: Estar cá.
0: E se eu estiver cá.
1: Com toda essa jovialidade, com certeza que estará.
0: Se eu estiver cá, espero ser no mesmo local. No mesmo local. E ser eu a escolher o artista de cartaz para colocar lá. E então aí, se tudo correr bem daqui até lá, eu irei escolher o melhor para vir cá. Isso é uma promessa.
1: O Joaquim tem uma coisa, é que já sabe qual é a pergunta que eu vou fazer a seguir. Eu ia lhe perguntar precisamente quais são as grandes escolhas ou projetos na calha para essa altura.
0: É isso, eu tento sempre o melhor. Tento fazer sempre o melhor dentro das minhas possibilidades, não é? Tenho a felicidade de ter muitos amigos do fado e a minha maior felicidade é ele reconhecer-me como amigo, não é? Eu ter a felicidade de pegar no telefone, ligar para alguém e dizer, opá, eu preciso de ti, tu vens, e essa pessoa que até que são pessoas com grandes compromissos e dizer, não, eu estou aí, eu faço questão de estar aí. Para mim é muito bom, eu fico muito feliz por isso.
2: São muitos anos, não é?
0: São muitos anos.
2: No meio.
0: E depois tenho uma vantagem, é que esta rapaziada que hoje está no top, não é? Esta Carolina, a Lina Rodrigues, a Gisela João, Gisela, essa malta toda.
2: E essas mais novas.
0: Foi tudo gente que eu vi nascer e que me conhecem, não é? Elas... e os músicos, todos estes músicos que andam aí a tocar, eu vi-os a nascer todos,
1: E as noites, como é que ao longo destes tempos, como é que têm sido? Continuam a trabalhar?
0: Eu vou-lhe...
1: Sábado, sexta e sábado?
0: Vou-lhe aqui dizer uma coisa. A melhor casa de fado, atualmente, no norte do país, é a Cafado. Mas também, sem dúvida nenhuma.
3: Também pela variedade. Pelas pessoas que aparecem ali.
0: Você vai à Cafado. Quem nunca foi a uma casa de fado, vai à Cafado e assiste a uma noite de fado numa casa de fado. Mas com todo o rigor, porque eu não faço de outra maneira. Está a entender? Coisa que hoje dificilmente... Aquilo que eles encontram nas grandes casas de fado no Porto é só o preço no cómico. Porque em termos de qualidade de espetáculo eu faço aqui melhor. Mas não tenho dúvidas em afirmar isto. Não tenho dúvidas nenhumas, porque eu trabalhei nelas todas.
1: Exato. E portanto, nesse aspecto, está à vontade
0: quem
1: para
0: nunca foi
1: garantir
0: uma noite
1: isso.
0: De fado, quem nunca foi uma noite de fado, se quiser assistir uma noite de fado, venha ao espaço AK Fado.
1: Muito bem. Joaquim Matias, e este gosto por estar também a fazer parte desta associação como Presidente da Assembleia Geral?
3: É um gosto, não há dúvida que é um gosto, são pessoas amigas, há que ajudar em alguma coisa, não é? Uma vez que também receba alguma coisa em troca no aspecto cultural e pronto, até no aspecto sentimental, pronto, há sempre...
1: Participa, ouve, está,
3: pois,
1: não é?
3: Pois,
1: ouve
3: bate
1: o fado, bate palmas.
3: Sim, claro que às vezes não me pronuncio porque tecnicamente não sou o ideal para isso. Cantar se calhar já não sou capaz, pronto, mas quem sabe, cantarolar talvez, não é?
1: Mas pelo menos assiste e gosta.
3: Assisto e gosto, sim. E aprecio, por exemplo, a variedade, além da qualidade, uma das coisas que eu aprecio muito numa casa de fados ou em sítios onde vou ouvir o fado um dia, que não era só aqui, mas agora é mais perto, portanto aqui é melhor. Aprecio também a variedade de interpretações, porque eu não digo que a pessoa vai cantar o fado, não, vai interpretar o fado e pronto, aqui o Sr. Macedo é...
1: Como dizia o Joaquim Macedo, não é?
0: Exatamente.
1: Saber interpretar.
0: Mas eu queria, o que está a passar atualmente na Cafado é que quem vem ao fado volta sempre, os que lá têm vindo durante este, nós temos tido casas.
3: Sim,
0: há meses, há alturas em que a casa está meia.
3: Meia
0: tem
3: casa
0: sempre
3: para
0: 40, 50 pessoas, mas tem alturas que tem 80, 90, não é?
1: Eu dou.
0: A casa enche completamente. E então, criou-se, cada pessoa que entra ali é mais uma pessoa para a família. É impressionante. Está aqui, eles conhecem-se.
3: E trazemos outras pessoas, não é? Eu gostei.
0: Criam-se ali laços, tanto a nível de artistas como, como uma coisa que é só mesmo quem vive aquilo, só quem vive.
1: O que é importante para a família a Cafado.
0: Exatamente, que é isso que eu chamo.
3: Sim, aliás, a família tem que crescer e não é fechada, atenção.
1: Exato.
3: A família é aberta, não é? Acho que os preços são acessíveis, talvez não haja um exagero ou coisas assim fora do normal, aqueles luxos ou para alimentar certas manias e tal. Não, é uma coisa acessível. Também não é dado, pronto. Não é dado, mas é bastante acessível.
1: Mas é acessível para todos.
3: Sim.
1: Uhum. Sim. Sim, porque é um jantar e estar a ouvir fado.
3: É um jantar normal, simples, sem grande escolha, portanto, em mente.
1: Exato.
0: Nós lá não cobramos o preço dos artistas, não é?
1: Exato.
0: Hoje vai-se a uma casa de fado, eles cobram 70 euros. Nós lá estamos a cobrar por uma refeição 20 euros.
1: Exatamente.
0: E a bebida por fora. Parte. Porque há pessoas que bebem uma garrafa de água, pago 21, se beber uma garrafa de vinho, vão pagar o valor da garrafa.
3: E depende do vinho.
1: Faz sentido.
0: E depende,
1: não é?
0: Do vinho.
3: Pois,
0: é
3: depende do vinho, não é?
0: E, portanto, nós somos uma associação, a associação é sem fins
1: lucrativos.
3: Sem fins lucrativos.
0: Portanto, nós estamos ali para, pura e simplesmente...
1: Para sustentabilizar a
0: associação.
3: Exatamente.
1: e mais nada, não é?
0: Mais nada.
1: E portanto é esse o objetivo. É,
2: janta-se, ouve o fado, fala-se, conversas.
1: Claro. Pronto, né? Muito bem. E esperam, então, neste primeiro concerto que vão dar, que é na Rua Direita, ali muita gente para apreciar o fado, não é?
0: Eu queria, nós temos vindo a, também é outro, temos vindo a criar ali um espaço e as pessoas já estão. O ano passado tinha-nos muita gente. Eu, da primeira vez, pedi para pôr 100 cadeiras e eles acharam que, por aquilo que faziam, que só 50 chegava perfeitamente. Levaram as 100 cadeiras e as 100 cadeiras.
2: E eu fiquei de pé. E, pois, se calhar porque.
0: E tem vindo, portanto, tem vindo sempre a aumentar. Espero ter ali muita gente a ver, porque na verdade vai ser um bom espetáculo de fado.
2: E, por exemplo, os espetáculos na Casa das Artes, não é muita gente. Aquilo não, é no café, pessoas, é no café concerto.
0: Café da casa. Leva 100 pessoas.
2: Pronto, é um ambiente mais intimista. Acho que tem muita qualidade, onde as pessoas que cantam lá em cima, ou outras que vêm lá cantar às vezes, têm ali a possibilidade de se apresentar de uma forma, enfim, um bocadinho mais profissional, digamos. Já com um ar de espetáculo mesmo, a sério, de rua, de palco, pronto, e sem ser um exagero.
1: Que é importante também, não é?
2: Para mim aquilo é barato.
1: Exato.
2: É só o facto de ir lá à noite, é 1,5€, são 3€, ou o que é.
0: A Casa das Artes também estão.
2: A Casa das Artes colabora, portanto.
0: Também é um trabalho que é de louvar esse apoio que a Casa das Artes tem. No fundo, é o município também, não é?
1: Sim, que dá esse contributo. Não é?
0: Exatamente.
1: E agora, para terminarmos este primeiro programa do espaço coletivo dedicado às associações, deixava-vos o espaço para uma mensagem que queiram deixar aos famalicenses relativamente à vossa, à vossa associação e também, obviamente, o espaço também está aberto para um convite à participação neste 5º aniversário, não é?
2: A minha mensagem é simples. Vão lá ver para aquilo crescer e apoiem uma coisa que é de Famalicão e que vale a pena. Também pode servir de exemplo para outras cidades e é uma coisa nossa, quer dizer, porque temos fadistas de cá mesmo, bastantes, e é importante haver um apoio, não é? E que talvez algumas entidades oficiais que olhem para nós também, que nos vejam, olhem mais vezes, não quero dizer que, porque às vezes há divergências e tal, e podiam, muito bem, temos isto aqui, pode ser.
0: Ou limar umas arestas.
1: Pois, exatamente. Dar dentro daquilo que puderem ajudar.
0: Exatamente.
2: Mas sobretudo apoiar e conhecer. Olha,
1: porque isto no fundo também vai trazer jovens, vai ocupá-los na cultura, não é? E quem sabe, claro, para além de saberem cantar o fado, passa a ser mais um espaço na vida para.
0: Eu neste momento ocupar. Acho que a nossa associação, a Associação Acafado, deve ser das associações em 5 anos, conseguimos um espaço que deve ser das associações mais conhecidas a nível nacional e internacional. Porque eu recebo muitas mensagens do estrangeiro, principalmente de imigrantes que estão espalhados e que vêem nas redes sociais, perguntam onde é que fica, o que fazemos e tal. Por isso, acho que temos prestado um serviço à cultura famalicense
1: e à comunidade, não é?
0: E à comunidade em si, a um nível muito bom. Eu pretendo elevá-lo. Mas para o elevar tenho que ter ajudas, não é? Temos que.
1: Pois, exato.
0: Temos porque.
1: É necessário.
0: Não se consegue sem apoios e sem. Eu disse, vou voltá-lo a repetir, eu não vou pedir nada a ninguém, mas se me derem trabalho, se nos derem trabalho para nós podermos manter esta associação viva e bem viva como está atualmente, era isso que eu pretendia. Era isso que eu pretendia. Nós todos os anos temos vindo a crescer um pouco, temos tido já um número muito aceitável de espetáculos a nível, mas queria aumentar. Uma das minhas ideias é espalhá-lo fora do nosso, uhum, principalmente ao norte.
2: Não, já há associações também que são associadas,
0: aqui,
2: não é?
0: Certo, aqui modo, a nível do norte, dá-me a impressão que a única associação que tem um espaço e que faz um serviço contínuo somos nós. Vila Nova, até nisso Vila Nova Marcão está sempre pioneiro. Sei que há outras associações aqui por Braga, Guimarães, mas que não têm um espaço físico como nós, não têm nada, portanto, é diferente, eles fazem espetáculo, mas é diferente, não é?
1: Exato.
0: Nós não, nós temos tudo, temos um espaço.
1: O local próprio.
0: Temos um local próprio, temos tudo. E,
1: para
0: portanto,
1: receber,
0: que nos engrandece e nos envaidece.
1: Exato. E acaba por ser também.
0: Quero deixar, já agora, se me permite.
1: Sim, claro, claro.
0: Se me permite, quero deixar aqui um apelo a todas as pessoas que gostam de fado. E sei que em Famalicão
1: são
0: muita gente gosta de fado.
1: Muitas.
0: É impressionante que eu, quando trabalhava na cidade do Porto, havia muita gente que ia ao fado ao Porto, chegava lá, ficavam muito admirados por me encontrar, porque não sabia que eu cantava ao fado. Por isso, é uma oportunidade muito grande vocês nos apoiarem. E venham ver este espetáculo, com certeza vão gostar.
1: Muito bem. Agradeço ao Joaquim Matias e também ao Joaquim Macedo também terem aceitado o convite.
0: Bem, Paulo, nós também lhe temos que agradecer pelo apoio que nos dá.
1: É sempre um gosto.
0: E por nos dar a voz.
1: É sempre um gosto, porque as associações também são
0: uma
1: força.
0: Aliás, o Paulo também é uma pessoa lá de casa.
1: e é com muito gosto, só lá não vou mais vezes, porque o trabalho muitas das vezes impede-me de ir até lá, mas será sempre com muito gosto.
0: Sempre bem-vindo.
1: Que lá irei. Muito obrigado. Agradeço a ambos a vossa participação neste espaço coletivo, um espaço para as associações. É o programa que vai estar consigo todas as semanas e vamos, obviamente, trazer aqui as várias associações do concelho. São elas que também são o motor deste concelho empreendedor e que há, com certeza, muito trabalho, muita dedicação por parte destas associações e que também a pensar nos famalicenses e a pensar também levar o nome de Famalicão aos quatro cantos do mundo, se assim for preciso, mas vão trabalhando neste sentido, levando a bandeira do concelho a muitos sítios e que Famalicão também se engrandece. Foi um prazer estar consigo, também trazer aqui este ponto do quinto aniversário da Associação Acafado, que celebra este ano o seu quinto aniversário e, já sabe, com um espetáculo na Rua Direita e depois um outro espetáculo na casa, que neste momento que é na Lagoa, na Freguesia da Lagoa, onde tem lá um espaço, onde pode jantar e pode também desfrutar do fado. Sabemos que, como disse o Joaquim Macedo, há muita gente, muitos famalicenses que gostam do fado e, portanto, tem esta oportunidade, vá até à Rua de Cambães, na Lagoa, e vai, com certeza, passar uma ótima noite. Ficamos por aqui. Quanto ao programa de hoje, voltamos para a semana. Fique bem e uma boa noite.
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